0: Treinador, é uma plantilha que nós outros queremos curta, necessitamos também de algum jogador que pueda ser o que hace Bernardo, que é jogar em diferentes posições.
1: O próximo compromisso do Real Madrid é o próximo miércoles frente ao Deportivo de La Coruña.
2: Gracias, Luis. Pues así nos marchamos. Se quedan con la hora extra. La información, como siempre, vuelve en media hora en A Vivir con Lourdes Lancho y en todo momento en cadenaser.com. Que pasen muy buen domingo. Adiós.